0: Estado Islâmico. Apesar da derrota de seu chamado califado em 2017, a organização mantém células adormecidas no país. Sem o apoio americano em áreas como inteligência, logística e vigilância por drones, cresce o temor de uma reorganização dos jihadistas, aproveitando o vazio deixado pela coalizão internacional.
1: A Suprema Corte dos Estados Unidos, de maioria conservadora, voltou a autorizar temporariamente as expulsões de imigrantes em situação irregular para países terceiros, mesmo que não sejam seus países de origem, e decidiu analisar o caso em profundidade apenas em dezembro. O governo Trump quer manter uma política, implantada em 2025, cujas regras determinam o envio dos imigrantes para outros países, se o governo americano considerar que não correm risco de perseguição ou tortura sem possibilidade de recurso judicial. Tribunais, porém, argumentam pelo direito de contestar a expulsão com base na Convenção da ONU contra a Tortura. O Irã recebeu uma resposta oficial dos Estados Unidos à sua mais recente proposta para encerrar a guerra no Oriente Médio, informou nesta quarta-feira o governo iraniano, mas sem divulgar o conteúdo da resposta. O ministro das Relações Exteriores, Abbas Araghchi, deve discutir a posição americana em Teerã, segundo mediadores do Catar. A proposta iraniana prevê o fim das hostilidades no Irã e no Líbano, o desbloqueio de ativos iranianos congelados, a suspensão de sanções ao petróleo e o fim do bloqueio americano aos portos do país. Em troca, o Irã permitiria a reabertura integral do Estreito de Hormuz e retomaria negociações sobre seu programa nuclear. De acordo com fontes próximas às negociações, o principal ponto de divergência está na ordem de implantação das medidas. A Unicef alertou que quase 26 milhões de crianças e adolescentes da América Latina estão ameaçados pelos efeitos do fenômeno El Niño, que pode se tornar o mais intenso já registrado. Detalhes com Daniela Franco.
2: Segundo o relatório da Unicef, divulgado nesta quarta-feira, secas, inundações e incêndios devem atingir vários países da região nos próximos meses. Na América Central, a falta de chuva pode comprometer a produção de alimentos e aumentar os riscos de fome e desnutrição infantil. Já no México e em partes da América do Sul, o aumento das chuvas eleva o risco de enchentes e danos a escolas e unidades de saúde. A agência da ONU também alerta que comunidades da Amazônia podem ficar isoladas por causa da queda do nível dos rios, enquanto Cuba e Haiti podem enfrentar um agravamento de suas crises humanitárias. A Unicef pede reforço das medidas de prevenção e assistência às populações mais vulneráveis.
1: Ao menos 4 pessoas morreram e várias ficaram feridas após mais uma série de ataques russos com mísseis e drones contra Kiev durante a madrugada desta quarta-feira. Entre as vítimas, uma criança que estava em casa na periferia da capital ucraniana. A Rússia afirma ter atacado instalações do setor elétrico e infraestruturas ligadas à indústria militar. A ofensiva causou danos à rede de energia e deixou milhares de famílias sem eletricidade. Com a aproximação do inverno, cresce o temor de novos bombardeios contra o sistema energético do país, estratégia que no ano passado deixou milhões de ucranianos sem luz e aquecimento. E pela primeira vez na história do Marrocos, uma mulher foi nomeada chefe de governo. O rei Mohamed VI nomeou Fátima Ezzahra El Mansouri, advogada de 50 anos, para chefiar o governo marroquino após a vitória de seu partido de centro-direita nas eleições legislativas na semana passada.
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1: O curta-metragem brasileiro Caso Isolado faz hoje sua estreia mundial no Festival de Cinema Latino-Americano de Biarritz, na França. Vamos lá com a enviada especial da RFI a Biarritz, Maria Paula Carvalho.
4: A RFI conversou com Jamila Facuri, diretora e atriz principal. Ela explica que o filme aborda diferenças de tratamento associadas ao tom de pele, numa crítica ao racismo velado existente no Brasil.
5: Porque existem as pessoas de pele retinta e existe aquela pessoa que está ali, ela nem é tão retinta assim para ser considerada uma pessoa preta, mas também não é uma pessoa branca.

0: E geralmente quem está nesse recorte, né, de miscigenação, muitas vezes reproduzem o racismo com pessoas mais retintas e são alvo também, só que por não se acharem negras, elas acham que não estão passando por uma situação de racismo. Não, aquela pessoa me tratou mal porque tava num dia ruim, ah, minha vida tá difícil porque Deus quis, porque é assim, porque é o sistema. Vai atribuindo a outros motivos a razão das questões que a atravessam, né?
1: De Biarritz para a RFI, Maria Paula Carvalho.
2: Ainda na França, uma mobilização dos estudantes, que começou na semana passada, pode continuar até quinta-feira. A principal organização estudantil pede a continuação dos bloqueios de escolas após uma jornada de protestos marcada por confrontos e cerca de 440 detenções. Os alunos denunciam a falta de professores substitutos, a insuficiência de recursos e a deterioração das condições de ensino no país. O Jornal da RFI de hoje fica por aqui. 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
2: Continuamos com a segunda parte da programação brasileira da Rádio França Internacional deste dia 30 de setembro. Crise das contas públicas da França domina a manchete da imprensa francesa nesta quarta-feira. No RF Convida, entrevista com a produtora Mariana Genescá, que apresenta no Festival de Cinema Latino-Americano de Biarritz dois documentários com olhares distintos sobre o Brasil contemporâneo. No podcast Radar Econômico de hoje, fala dos escândalos que ofusca o debate sobre economia e o futuro do Brasil na reta final da campanha eleitoral para a presidência da República. Na sequência, temos linha direta com Buenos Aires, onde o consulado brasileiro registrou aumento do número de inscritos para a votação de domingo. Continue ligado na RFI.
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6: Buenos Aires é a cidade latino-americana com mais eleitores brasileiros. E o perfil majoritário deste voto brasileiro na Argentina é jovem, feminino e de alta escolaridade. Uma consultora argentina é responsável pela única sondagem das eleições brasileiras feita a partir do exterior e que o Brasil desconhece, pelo menos até agora. É o que vamos conversar com o nosso correspondente em Buenos Aires, Márcio Rezende. Olá, Márcio, bom dia. Vamos começar falando qual é o perfil dos eleitores brasileiros e quais são as curiosidades desse voto.
7: Olha, a maior quantidade de brasileiros na América Latina fica no Paraguai. São 270 mil. A Argentina vem atrás com 70 mil. Mas no que se refere a eleitores, Buenos Aires é a cidade latino-americana com mais brasileiros. São 11.873 eleitores. Em segundo lugar, com menos da metade, vem a Paraguai, a cidade do leste, na fronteira com o Brasil. 5.102. México, Bolívia, Chile e Uruguai completam a lista dos países com mais de 3 mil eleitores. Em toda a Argentina, 13.138 eleitores, segundo o TSE. Buenos Aires concentra 90% desses votos, mas também representa 12 províncias, que vão desde a fronteira com o Brasil até a Terra do Fogo, no extremo sul do continente. As mulheres representam 2 de cada 3 eleitores na Argentina. O voto jovem, de 25 a 29 anos de idade, é a faixa mais numerosa, com 22,5% do total. Somados todos com até 39 anos, são 60% do eleitorado na Argentina. Esse perfil é mais jovem do que o voto brasileiro no exterior em geral e está associado à grande quantidade de universitários e profissionais no âmbito do Mercosul. Além de Buenos Aires, haverá zonas eleitorais em outras 4 cidades: Córdoba, Mendoza, Paso de los Libres e Puerto Iguaçu. Essas duas últimas cidades ficam na fronteira com o Brasil.
6: Em relação às eleições de 2022, há 4 anos, Márcio, aumentou o número de eleitores?
7: Bom, entre 2018 e 2022, o número de eleitores aumentou em 78% graças a uma campanha do núcleo do PT na Argentina para transferência do título de eleitor. Nenhum outro partido tem representação por aqui. Em 2018, Jair Bolsonaro tinha ganho as eleições com os votos dos universitários. Os militantes do PT dedicaram 4 anos para reverter aquela derrota, mapeando a comunidade brasileira e fazendo uma campanha de conscientização sobre a importância da participação popular. Porém, entre 2022 e agora, o número de inscritos aumentou em apenas 392 pessoas, embora a campanha tenha continuado. Eu conversei com o cônsul-geral do Brasil em Buenos Aires, Raimundo Magno. Ele me contou que o número até diminuiu em 5% nesta jurisdição. E o motivo seria o elevado custo de vida da Argentina desde que Javier Milei assumiu. O núcleo do PT também identificou essa fuga de brasileiros associada a uma redução na chegada de novos. E o motivo é o aumento do custo de vida. Aliás, em 2024, o TSE registrava 14.590 eleitores brasileiros na Argentina, agora 13.138. Esse número indica que pelo menos 1.452 eleitores chegaram a transferir o título para a Argentina, mas foram embora antes das eleições, 2 anos depois.
8: E Márcio Rezende, como foi o voto em 2022 e quais são os desafios para a votação deste ano?
7: Olha, em 2022, Lula ganhou com 63,5% dos votos. A abstenção de 43% na Argentina mais do que duplica a média do Brasil. E esse é um grande desafio que requer informação, mobilização e presença territorial, segundo um relatório publicado pelo núcleo do PT na Argentina. As razões para uma abstenção tão alta são a falta de informação para a transferência do título de eleitor e a distância dos locais de votação. As distâncias entre as províncias e a Embaixada do Brasil em Buenos Aires são significativas. Podem ser de 400, 1.700 e até 2.500 quilômetros. Se pegarmos apenas as cidades onde há forte presença de estudantes brasileiros, Mar del Plata e Rosário, por exemplo, ficam a 400 quilômetros de Buenos Aires. Segundo o cônsul-geral do Brasil em Buenos Aires, Raimundo Magno, o grande desafio de 2026 é a organização para evitar o que vimos em 2022, quando uma fila serpenteante de eleitores dava voltas nos quarteirões e demorava mais de 4 horas até as urnas. Desta vez serão 5 filas, 60 mesários e um total de 100 pessoas na organização, apenas no Centro Cultural Palácio Pereda, residência do embaixador, onde será a votação aqui em Buenos Aires.
8: Muito obrigado, Márcio Rezende, correspondente da RFI em Buenos Aires, que participou do Linha Direta de hoje.
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2: A deterioração das contas públicas da França domina a imprensa francesa nesta quarta-feira. O novo recorde da dívida pública de 3,5 trilhões de euros, ou 119% do PIB, alimenta preocupações sobre a capacidade do país de financiar seu modelo social e impulsiona o debate sobre a previdência, tema central da pré-campanha presidencial de 2027. O Le Monde destaca que a dívida francesa atingiu o nível mais elevado desde o fim da Segunda Guerra Mundial e aponta como causas a queda do crescimento econômico e o aumento dos gastos ligados ao envelhecimento da população, como aposentadorias e saúde. O Le Figaro descreve na manchete principal a França como o elo fraco da Europa. Segundo o jornal, alguns especialistas já não descartam uma crise financeira com repercussões em toda a zona do euro. Nesse contexto, o debate da reforma da Previdência ganha força. O Le Figaro comenta o plano apresentado por Edouard Philippe, o ex-primeiro-ministro e candidato do partido Horizon à presidência, que propõe elevar gradualmente a idade mínima de aposentadoria para 65 anos e ampliar o tempo de contribuição para 45. Em entrevista ao Le Parisien, Philippe afirma que não há plano B diante da pressão demográfica e do risco de desequilíbrio financeiro. O candidato sustenta que, sem reforma, será impossível financiar áreas como saúde, serviços públicos, segurança e transição ecológica. Já o Libération destaca reações contrárias de sindicatos e da esquerda. Jean-Luc Mélenchon, líder da esquerda radical no país, acusou o ex-primeiro-ministro de querer fazer os franceses trabalharem até morrer.
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9: A RFI está no sudoeste da França acompanhando a 35ª edição do Festival de Cinema Latino-Americano de Biarritz, que este ano tem a participação de 5 filmes brasileiros. 2 deles são produzidos por Mariana Genescá, a nossa entrevistada de hoje. Muito obrigada pela entrevista.
10: Olá, muito obrigada. Estou super feliz de estar participando aqui.
9: Vamos começar falando, então, do Pau d'Arco, que teve exibição aqui em Biarritz já. E ele mostra a busca por justiça dos sobreviventes da chacina em que policiais civis e militares mataram 10 trabalhadores rurais na fazenda Santa Lúcia, no Pará, em 2017. Qual foi a reação dos espectadores aqui na França de um caso tão emblemático do problema da reforma agrária no Brasil?
10: Olha, eu fiquei muito bem impressionada assim, com a participação, né, do público agora logo após a sessão nessa conversa. Apareceram muito interessados assim, e acompanhou mesmo, né? Acho que um pouco a política brasileira, a realidade brasileira. Assim. Então, foi possível conversar um pouco sobre, né, os desafios da reforma agrária, mas também tudo que foi, enfim, possível conquistar nesses últimos anos, né? O assentamento ele foi conquistado pelas famílias, né, que ocuparam a terra, então o assentamento já está saindo, eles estão recebendo, as famílias estão recebendo a posse da terra. Isso a gente considera uma importante vitória.
9: O que você pode falar sobre o julgamento dos acusados?
10: Isso também é uma conquista que a gente vem, enfim, celebrando, né? O filme, desde a estreia no ano passado no Brasil, no Festival Tudo Verdade, ele foi para diversos outros festivais, recebeu prêmios, e a gente pôde fazer o que a gente chama de uma campanha de impacto, né? Que é mobilizar, fez algumas sessões estratégicas com a presença do Vargas, né? Que é o advogado que aparece no filme, e pôde participar dentro dessas sessões, discutindo com públicos e audiências muito qualificadas e importantes estrategicamente, para avançar em diversos pleitos que a gente tem a partir do massacre, né? E um deles era a reabertura e agendamento do julgamento dos policiais, né? Isso aconteceu. Depois de 8 anos parado, o julgamento foi agendado, os policiais vão à júri popular e vão poder finalmente serem julgados.
9: Outro filme que você apresenta aqui, que tem estreia na França, é A Fabulosa Máquina do Tempo, que foi rodado no município de Guaribas, no interior do Piauí. É narrado por uma menina de 10 anos e conta a passagem da infância à adolescência. Como é que foi trabalhar com esses artistas mirins?
10: Esse filme é um sopro de esperança, sabe? De alegria. A gente filmou, é um filme lindo da Elisa Capai, uma grande parceira, diretora, que já acompanha, que já filma, já vinha desde 2013, indo à cidade de Guaribas, que foi a cidade piloto do programa Bolsa Família, né? E a partir de então ela começa a acompanhar essa geração de meninas que pela primeira vez tem o direito de sonhar, que tem comida na mesa, né? Que pode ir para a escola, pode frequentar a escola. E a partir daí, A Fabulosa Máquina do Tempo virou uma brincadeira. A gente gosta de falar que é uma brincadeira, porque, mas brincadeira é coisa séria também, né? Porque a partir do olhar das crianças, de uma forma muito lúdica, a gente discute temas muito complexos e muito sérios, como machismo estrutural, como alcoolismo, né, a desigualdade social.
9: Esse filme ele foi bem recebido na Berlinale, na Alemanha. Agora ele estreia aqui na França. Qual é a tua expectativa pelo interesse e pela trajetória do filme na Europa?
10: Não, é uma expectativa muito grande. O filme estreou em fevereiro desse ano, né, abrindo a Mostra Generation no Festival de Berlim. E foi muito emocionante, né? Cinemas lotados, a gente pôde levar 3 das meninas para lá. Daí a gente já percorreu alguns outros lugares, alguns outros grandes festivais na Europa também, mas a gente está chegando na França agora pela primeira vez. Eu entendo também que é uma audiência, né? Acho que tem esse interesse pela América Latina, né? Pelo Brasil, pelas questões políticas. Eu acho que eles vão aproveitar muito, vão poder viajar com a gente nessa máquina do tempo.
9: Para você como produtora, tá aqui em Biarritz, o que que significa?
10: Olha, significa, eu fico muito, muito orgulhosa, sabe? Tem 2 filmes, né? 2 documentários, e poder ter produzido esses 2 filmes, que são 2 filmes muito diferentes entre si, mas que falam de coisas muito caras pra gente, né? Ainda mais no momento atual que a gente tá vivendo, né? Com as eleições se aproximando. Então, eu fico muito orgulhosa e muito honrada de estar aqui em Biarritz, representando o Brasil, o documentário brasileiro, né? De certa forma, com esses 2 filmes incríveis, de 2 diretoras brilhantes, que é a Ana Aranha e a Elisa Capai. E eu espero que a gente possa, de alguma forma, se inspirar, né? Nesses filmes que são, eu acredito realmente no audiovisual, como ferramenta também de reflexão, de transformação social, que a gente possa usar os filmes como ferramentas de memória para a gente não esquecer o que aconteceu e que a gente possa também, com o audiovisual, sonhar futuros, né? A gente possa também colocar nas telas de cinema o futuro, as coisas que a gente acredita, os nossos sonhos, isso que acontece com as meninas de Guaribas e a fabulosa máquina do tempo.
9: Muito obrigada, Mariana Genescá, produtora de cinema, que foi a nossa entrevistada no RF Convida de hoje.
10: Muito obrigada, gente.
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12: Lúcia Miesel.
13: A sequência quase diária de escândalos financeiros e institucionais no Brasil tomou conta da campanha eleitoral, deixando de lado o debate aprofundado de temas fundamentais para o futuro do país, a começar pela economia. As pesquisas mostram que o custo de vida é uma das principais preocupações dos eleitores. O presidente Luiz Inácio Lula da Silva chega ao fim do mandato com bons indicadores, como o baixo desemprego, os juros em trajetória de queda e a inflação relativamente sob controle, em um contexto de forte pressão internacional devido ao aumento global dos preços de energia. No entanto, o alto endividamento das famílias e o custo elevado do crédito pesam no orçamento dos brasileiros. A redução das perspectivas de crescimento econômico, que agora gira em torno de 2% em 2026, conforme o governo, reflete essa conjuntura sob tensão. Vamos ouvir o economista e sociólogo Gilson Schwartz, professor da USP.
14: O que as estatísticas mostram é que a economia vai bem. São duas questões, né? De um lado, por que a melhora de indicadores tão importantes, renda, crescimento, não se transformam, pelo menos na mesma proporção, num indicador de satisfação com a economia, né? A outra coisa é, mesmo quem, no final das contas, está melhor, quando existe esse aumento de satisfação, nem sempre se converte em voto no governo. Existem outras dimensões que acabam afetando a expectativa política.
13: A violência é o principal problema do Brasil para cerca de 30% dos eleitores, indicam as pesquisas. Na sequência, três tópicos costumam se alternar, com em torno de 14% cada: corrupção, saúde e economia. No último levantamento da Quest, em setembro, a situação econômica disparou entre as maiores preocupações. Foi mencionada por 19% dos entrevistados. Quem comenta agora é Carlos Melo, cientista político do INSPER.
15: A inflação está sob controle, mas os preços já vêm de algum tempo de um patamar bastante elevado para a renda do Brasil. E o nosso problema é que como que você aumenta a renda? Você vai aumentar a renda por decreto, aumentando o salário mínimo e tal. Se você fizer só isso, você vai criar inflação e não vai resolver nada. Você precisa aumentar a renda pelo aumento de produtividade. E nós não temos tido isso.
13: No plano econômico, os dois principais candidatos no pleito, Lula e o senador Flávio Bolsonaro, oferecem projetos antagônicos ao país. Enquanto Lula representa a continuidade das políticas focadas no combate às desigualdades, o candidato do PL quer revisar a reforma tributária e promover um amplo corte de despesas públicas, a começar pelo funcionalismo, a exemplo do que fizeram o vizinho argentino Javier Milei e o americano Donald Trump. Voltamos a ouvir Gilson Schwartz.
14: Eu acho que o eleitor médio não tem informação suficiente sobre quais são os indicadores relevantes ou pertinentes. É um tema muito aberto a debate. Em geral, ele cai em enunciados mais populistas, do tipo, vou gastar tudo ou não vou gastar nada. E a realidade é mais complexa, né? Quer dizer, é uma combinação de variáveis como juros, taxa de câmbio, taxa de crescimento, dívida pública e déficit público. Nem o Flávio tem essa proposta, nem o Lula tem essa proposta. Falta realmente um debate sobre qual é o modelo de desenvolvimento adequado ao Brasil e qual é o formato da ação governamental para que esse modelo de desenvolvimento aconteça.
13: Quanto à política externa, a guerra comercial e a diversificação de parceiros, o impacto dos conflitos internacionais nas cadeias globais de abastecimento e a atração de investimentos em setores em que o Brasil tem forte potencial, como minerais críticos, são temas praticamente ausentes das campanhas, nota Carlos Melo.
15: Se discute muito o presente, mas não se discute o futuro. Qual o papel do Brasil no novo concerto das nações? Numa sociedade altamente tecnológica, com inteligência artificial, com tudo isso. Qual o papel do Brasil num mundo novamente dividido do ponto de vista da geopolítica e de grupos de países poderosos, hegemônicos nas suas regiões? Seria muito importante que a eleição trouxesse essa agenda, mas isso simplesmente não aparece.
13: O Radar Econômico fica por aqui. À la prochaine.
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3: Luísa Ramos.
2: Paris, quarta-feira, 30 de setembro de 2026. A coalizão internacional liderada pelos Estados Unidos anunciou o encerramento oficial de sua missão militar no Iraque, iniciada em 2014 para combater o grupo Estado Islâmico. As tropas americanas deixaram suas últimas bases nesta quarta-feira no país, encerrando uma presença militar iniciada após a invasão do Iraque em 2003. A retirada dos soldados, decidida pelo ex-presidente Joe Biden em 2024 e mantida por Donald Trump, é vista pelo Irã como uma vitória estratégica. Teerã espera ampliar sua influência no Iraque por meio de grupos armados aliados e partidos xiitas já presentes no cenário político local. O Irã recebeu uma resposta oficial dos Estados Unidos à sua mais recente proposta para encerrar a guerra no Oriente Médio, informou nesta quarta-feira o governo iraniano, sem divulgar o conteúdo da resposta. O ministro das Relações Exteriores, Abbas Araghchi, deve, portanto, discutir a posição americana em Teerã, segundo mediadores do Catar. O principal ponto de divergência está na ordem de implantação das medidas iranianas propostas, que prevêem o fim das hostilidades no Irã e no Líbano, o desbloqueio de ativos iranianos congelados, a suspensão de sanções ao petróleo e o fim do bloqueio americano aos portos do país. Em troca, o Irã permitiria a reabertura integral do Estreito de Hormuz em 7 dias e retomaria negociações sobre seu programa nuclear. A Unicef alertou que quase 26 milhões de crianças e adolescentes da América Latina estão ameaçados pelos efeitos do fenômeno El Niño, que pode se tornar o mais intenso já registrado. Segundo o relatório da agência da ONU, secas, inundações e incêndios devem atingir vários países da região nos próximos meses. Na América Central, a falta de chuva pode comprometer a produção de alimentos, aumentando riscos de desnutrição infantil. No México e em partes da América do Sul, o aumento das chuvas eleva o risco de enchentes e danos a escolas e unidades de saúde. Já na Amazônia, comunidades podem ficar isoladas pela queda do nível dos rios. Ao menos 4 pessoas morreram e várias ficaram feridas após mais uma série de ataques russos com mísseis e drones contra Kiev durante a madrugada desta quarta-feira. Entre as vítimas, uma criança que estava em casa na periferia da capital ucraniana. A Rússia afirma ter atacado instalações do setor elétrico e infraestruturas ligadas à indústria militar, mas a ofensiva também causou danos à rede de energia elétrica do país. São 11h30 na capital francesa, 6h30 no horário de Brasília. 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
3: Luísa Ramos.
2: Bom dia. Em Paris, chuvas isoladas e temperatura na casa dos 20 graus nesta quarta-feira, 30 de setembro de 2026. Após mais de 20 anos de presença dos Estados Unidos no Iraque, Washington anuncia fim oficial da missão da coalizão antijihadista. Unicef alerta que 26 milhões de crianças na América Latina estão ameaçadas pelos efeitos do El Niño. Curta-metragem brasileiro Caso Isolado, de Jamila Facuri, faz estreia mundial no Festival de Cinema de Biarritz, na França. Essas e mais notícias no Jornal da RFI. A coalizão internacional liderada pelos Estados Unidos anunciou o encerramento oficial nesta quarta-feira de sua missão militar no Iraque, iniciada em 2014 para combater o grupo Estado Islâmico. As tropas americanas deixaram suas últimas bases no Iraque, encerrando uma presença militar iniciada após a invasão do país em 2003. Elcio Ramalho.
8: Após mais de duas décadas de presença militar no Iraque, a retirada dos soldados, decidida pelo ex-presidente Joe Biden em 2024 e mantida por Donald Trump, é vista pelo Irã como uma vitória estratégica. Teherã espera ampliar sua influência no Iraque por meio de grupos armados aliados e partidos xiitas já presentes no cenário político local. Mas especialistas e autoridades iraquianas alertam para outro risco, o fortalecimento do grupo Estado Islâmico. Apesar da derrota de seu chamado Califado em 2017, a organização mantém células adormecidas no país. Sem o apoio americano em áreas como inteligência, logística e vigilância por drones, cresce o temor de uma reorganização dos jihadistas, aproveitando o vazio deixado pela coalizão internacional.
2: A Suprema Corte dos Estados Unidos, de maioria conservadora, voltou a autorizar temporariamente as expulsões de imigrantes em situação irregular para países terceiros, mesmo que não sejam seus países de origem, e decidiu analisar o caso em profundidade apenas em dezembro. O governo Trump quer manter uma política, implantada em 2025, cujas regras determinam o envio dos imigrantes para outros países, se o governo americano considerar que não correm risco de perseguição ou tortura sem possibilidade de recurso judicial. Tribunais, porém, argumentam pelo direito de contestar a expulsão com base na Convenção da ONU contra a Tortura. O Irã recebeu uma resposta oficial dos Estados Unidos à sua mais recente proposta para encerrar a guerra no Oriente Médio, informou nesta quarta-feira o governo iraniano, mas sem divulgar o conteúdo da resposta. O ministro das Relações Exteriores, Abbas Araghchi, deve discutir a posição americana em Teherã, segundo mediadores do Catar. A proposta iraniana prevê o fim das hostilidades no Irã e no Líbano, o desbloqueio de ativos iranianos congelados, a suspensão de sanções ao petróleo e o fim do bloqueio americano aos portos do país. Em troca, o Irã permitiria a reabertura integral do Estreito de Hormuz e retomaria negociações sobre seu programa nuclear. De acordo com fontes próximas às negociações, o principal ponto de divergência está na ordem de implantação das medidas. A Unicef alertou que quase 26 milhões de crianças e adolescentes da América Latina estão ameaçados pelos efeitos do fenômeno El Niño, que pode se tornar o mais intenso já registrado. Detalhes com Daniela Franco.
16: Segundo o relatório da Unicef, divulgado nesta quarta-feira, secas, inundações e incêndios devem atingir vários países da região nos próximos meses. Na América Central, a falta de chuva pode comprometer a produção de alimentos e aumentar os riscos de fome e desnutrição infantil. Já no México e em partes da América do Sul, o aumento das chuvas eleva o risco de enchentes e danos a escolas e unidades de saúde. A agência da ONU também alerta que comunidades da Amazônia podem ficar isoladas por causa da queda do nível dos rios, enquanto Cuba e Haiti podem enfrentar um agravamento de suas crises humanitárias. A Unicef pede reforço das medidas de prevenção e assistência às populações mais vulneráveis.
2: Ao menos 4 pessoas morreram e várias ficaram feridas após mais uma série de ataques russos com mísseis e drones contra Kiev durante a madrugada desta quarta-feira. Entre as vítimas, uma criança que estava em casa na periferia da capital ucraniana. A Rússia afirma ter atacado instalações do setor elétrico e infraestruturas ligadas à indústria militar. A ofensiva causou danos à rede de energia e deixou milhares de famílias sem eletricidade. Com a aproximação do inverno, cresce o temor de novos bombardeios contra o sistema energético do país, estratégia que no ano passado deixou milhões de ucranianos sem luz e aquecimento. E pela primeira vez na história do Marrocos, uma mulher foi nomeada chefe de governo. O rei Mohamed VI nomeou Fátima Ezzahra El Mansouri, advogada de 50 anos, para chefiar o governo marroquino após a vitória de seu partido de centro-direita nas eleições legislativas na semana passada.
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2: O curto curta-metragem brasileiro Caso Isolado faz hoje sua estreia mundial no Festival de Cinema Latino-Americano de Biarritz, na França. Vamos lá com a enviada especial da RFI a Biarritz, Maria Paula Carvalho.
1: A RFI conversou com Jamila Facuri, diretora e atriz principal. Ela explica que o filme aborda diferenças de tratamento associadas ao tom de pele, numa crítica ao racismo velado existente no Brasil.
0: Porque existem as pessoas de pele retinta e existe aquela pessoa que está ali, ela nem é tão retinta assim para ser considerada uma pessoa preta, mas também não é uma pessoa branca. E geralmente quem está nesse recorte, né, de miscigenação, muitas vezes reproduzem o racismo com pessoas mais retintas e são alvo também, só que por não se acharem negras, elas acham que não estão passando por uma situação de racismo. Não, aquela pessoa me tratou mal porque estava num dia ruim, ah, minha vida está difícil porque Deus quis, porque é assim, porque é o sistema. Vai atribuindo a outros motivos a razão das questões que a atravessam, né?
1: De Biarritz para a RFI, Maria Paula Carvalho.
2: Ainda na França, uma mobilização dos estudantes, que começou na semana passada, pode continuar até quinta-feira. A principal organização estudantil pede a continuação dos bloqueios de escolas após uma jornada de protestos marcada por confrontos e cerca de 440 detenções. Os alunos denunciam a falta de professores substitutos, a insuficiência de recursos e a deterioração das condições de ensino no país. O jornal da RFI de hoje fica por aqui. 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
2: Continuamos com a segunda parte da programação brasileira da Rádio França Internacional deste dia 30 de setembro. Crise das contas públicas da França domina a manchete da imprensa francesa nesta quarta-feira. No RF Convida, entrevista com a produtora Mariana Genescá, que apresenta no Festival de Cinema Latino-Americano de Biarritz dois documentários com olhares distintos sobre o Brasil contemporâneo. No podcast Radar Econômico de hoje, fala dos escândalos que ofusca o debate sobre economia e o futuro do Brasil na reta final da campanha eleitoral para a presidência da República. Na sequência, temos linha direta com Buenos Aires, onde o consulado brasileiro registrou aumento do número de inscritos para a votação de domingo. Continue ligado na RFI.
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8: Buenos Aires é a cidade latino-americana com mais eleitores brasileiros. E o perfil majoritário deste voto brasileiro na Argentina é jovem, feminino e de alta escolaridade. Uma consultora argentina é responsável pela única sondagem das eleições brasileiras feita a partir do exterior e que o Brasil desconhece, pelo menos até agora. É o que vamos conversar com o nosso correspondente em Buenos Aires, Márcio Rezende. Olá, Márcio, bom dia. Vamos começar falando qual é o perfil dos eleitores brasileiros e quais são as curiosidades desse voto.
7: Olha, a maior quantidade de brasileiros na América Latina fica no Paraguai. São 270 mil. A Argentina vem atrás com 70 mil. Mas no que se refere a eleitores, Buenos Aires é a cidade latino-americana com mais brasileiros. São 11.873 eleitores. Em segundo lugar, com menos da metade, vem a Paraguai, a cidade do leste, na fronteira com o Brasil. 5.102. México, Bolívia, Chile e Uruguai completam a lista dos países com mais de 3 mil eleitores. Em toda a Argentina, 13.138 eleitores, segundo o TSE. Buenos Aires concentra 90% desses votos, mas também representa 12 províncias que vão desde a fronteira com o Brasil até a Terra do Fogo, no extremo sul do continente. As mulheres representam 2 de cada 3 eleitores na Argentina. O voto jovem, de 25 a 29 anos de idade, é a faixa mais numerosa, com 22,5% do total. Somados todos com até 39 anos, são 60% do eleitorado na Argentina. Esse perfil é mais jovem do que o voto brasileiro no exterior em geral e está associado à grande quantidade de universitários e profissionais no âmbito do Mercosul. Além de Buenos Aires, haverá zonas eleitorais em outras 4 cidades: Córdoba, Mendoza, Paso de los Libres e Puerto Iguaçu. Essas duas últimas cidades ficam na fronteira com o Brasil.
8: Em relação às eleições de 2022, há 4 anos, Márcio, aumentou o número de eleitores?
7: Bom, entre 2018 e 2022, o número de eleitores aumentou em 78% graças a uma campanha do núcleo do PT na Argentina para transferência do título de eleitor. Nenhum outro partido tem representação por aqui. Em 2018, Jair Bolsonaro tinha ganho as eleições com os votos dos universitários. Os militantes do PT dedicaram 4 anos para reverter aquela derrota, mapeando a comunidade brasileira e fazendo uma campanha de conscientização sobre a importância da participação popular. Porém, entre 2022 e agora, o número de inscritos aumentou em apenas 392 pessoas, embora a campanha tenha continuado. Eu conversei com o cônsul-geral do Brasil em Buenos Aires, Raimundo Magno. Ele me contou que o número até diminuiu em 5% nesta jurisdição. E o motivo seria o elevado custo de vida da Argentina desde que Javier Milei assumiu. O núcleo do PT também identificou essa fuga de brasileiros associada a uma redução na chegada de novos. E o motivo é o aumento do custo de vida. Aliás, em 2024, o TSE registrava 14.590 eleitores brasileiros na Argentina, agora 13.138. Esse número indica que pelo menos 1.452 eleitores chegaram a transferir o título para a Argentina, mas foram embora antes das eleições, 2 anos depois.
8: E Márcio Rezende, como foi o voto em 2022 e quais são os desafios para a votação deste ano?
7: Olha, em 2022, Lula ganhou com 63,5% dos votos. A abstenção de 43% na Argentina, mais do que duplica a média do Brasil. E esse é um grande desafio que requer informação, mobilização e presença territorial, segundo um relatório publicado pelo núcleo do PT na Argentina. As razões para uma abstenção tão alta são a falta de informação para a transferência do título de eleitor e a distância dos locais de votação. As distâncias entre as províncias e a Embaixada do Brasil em Buenos Aires são significativas. Podem ser de 400, 1.700 e até 2.500 quilômetros. Se pegarmos apenas as cidades onde há forte presença de estudantes brasileiros, Mar del Plata e Rosário, por exemplo, ficam a 400 quilômetros de Buenos Aires. Segundo o cônsul-geral do Brasil em Buenos Aires, Raimundo Magno, o grande desafio de 2026 é a organização para evitar o que vimos em 2022, quando uma fila serpenteante de eleitores dava voltas nos quarteirões e demorava mais de 4 horas até as urnas. Desta vez serão 5 filas, 60 mesários e um total de 100 pessoas na organização, apenas no Centro Cultural Palácio Pereda, residência do embaixador, onde será a votação aqui em Buenos Aires.
8: Muito obrigado, Márcio Rezende, correspondente da RFI em Buenos Aires, que participou do Linha Direta de hoje.
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3: Luísa Ramos.
17: A deterioração das contas públicas da França domina a imprensa francesa nesta quarta-feira. O novo recorde da dívida pública de 3,5 trilhões de euros, ou 119% do PIB, alimenta preocupações sobre a capacidade do país de financiar seu modelo social e impulsiona o debate sobre a previdência, tema central da pré-campanha presidencial de 2027. O Le Monde destaca que a dívida francesa atingiu o nível mais elevado desde o fim da Segunda Guerra Mundial e aponta como causas a queda do crescimento econômico e o aumento dos gastos ligados ao envelhecimento da população, como aposentadorias e saúde. O Le Figaro descreve na manchete principal a França como o elo fraco da Europa. Segundo o jornal, alguns especialistas já não descartam uma crise financeira com repercussões em toda a zona do euro. Nesse contexto, o debate da reforma da Previdência ganha força. O Le Figaro comenta o plano apresentado por Edouard Philippe, o ex-primeiro-ministro e candidato do partido Horizon à presidência, que propõe elevar gradualmente a idade mínima de aposentadoria para 65 anos e ampliar o tempo de contribuição para 45. Em entrevista ao Le Parisien, Philippe afirma que não há plano B diante da pressão demográfica e do risco de desequilíbrio financeiro. O candidato sustenta que, sem reforma, será impossível financiar áreas como saúde, serviços públicos, segurança e transição ecológica. Já o Libération destaca reações contrárias de sindicatos e da esquerda. Jean-Luc Mélenchon, líder da esquerda radical no país, acusou o ex-primeiro-ministro de querer fazer os franceses trabalharem até morrer.
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9: A RFI está no sudoeste da França acompanhando a 35ª edição do Festival de Cinema Latino-Americano de Biarritz, que este ano tem a participação de 5 filmes brasileiros. 2 deles são produzidos por Mariana Genescá, a nossa entrevistada de hoje. Muito obrigada pela entrevista.
10: Olá, muito obrigada. Estou super feliz de estar participando aqui.
9: Vamos começar falando, então, do Pau d'Arco, que teve exibição aqui em Biarritz já. E ele mostra a busca por justiça dos sobreviventes da chacina em que policiais civis e militares mataram 10 trabalhadores rurais na fazenda Santa Lúcia, no Pará, em 2017. Qual foi a reação dos espectadores aqui na França de um caso tão emblemático do problema da reforma agrária no Brasil?
10: Olha, eu fiquei muito bem impressionada, assim, com a participação, né, do público agora logo após a sessão, nessa conversa. Apareceram muito interessados, assim, e acompanhou mesmo, né? Acho que um pouco a política brasileira, a realidade brasileira, assim. Então, foi possível conversar um pouco sobre, né, os desafios da reforma agrária, mas também tudo que foi, enfim, possível conquistar nesses últimos anos, né? O assentamento, ele foi conquistado pelas famílias, né, que ocuparam a terra, então o assentamento já está saindo, eles estão recebendo, as famílias estão recebendo a posse da terra. Isso a gente considera uma importante vitória.
9: O que você pode falar sobre o julgamento dos acusados?
10: Isso também é uma conquista que a gente vem, enfim, celebrando, né? O filme, desde a estreia no ano passado no Brasil, no Festival Tudo Verdade, ele foi para diversos outros festivais, recebeu prêmios, e a gente pôde fazer o que a gente chama de uma campanha de impacto, né? Que é mobilizar, fez algumas sessões estratégicas com a presença do Vargas, né, que é o advogado que aparece no filme, e pôde participar dentro dessas sessões, discutindo com públicos e audiências muito qualificadas e importantes estrategicamente, para avançar em diversos pleitos que a gente tem a partir do massacre, né? E um deles era a reabertura e agendamento do julgamento dos policiais, né? Isso aconteceu. Depois de 8 anos parado, o julgamento foi agendado, os policiais vão à júri popular e vão poder finalmente serem julgados.
9: Outro filme que você apresenta aqui, que tem estreia na França, é A Fabulosa Máquina do Tempo, que foi rodado no município de Guaribas, no interior do Piauí. É narrado por uma menina de 10 anos e conta a passagem da infância à adolescência. Como é que foi trabalhar com esses artistas mirins?
10: Ah, esse filme é um sopro de esperança, sabe? De alegria. A gente filmou, é um filme lindo da Elisa Capai, uma grande parceira, diretora, que já acompanha, que já filma, já vinha desde 2013, indo à cidade de Guaribas, que foi a cidade piloto do programa Bolsa Família, né? E a partir de então ela começa a acompanhar essa geração de meninas que pela primeira vez tem o direito de sonhar, que tem comida na mesa, né? Que pode ir para a escola, pode frequentar a escola. E a partir daí, A Fabulosa Máquina do Tempo virou uma brincadeira. A gente gosta de falar que é uma brincadeira, mas brincadeira é coisa séria também, né? Porque a partir do olhar das crianças, de uma forma muito lúdica, a gente discute temas muito complexos e muito sérios, como machismo estrutural, como alcoolismo, né, a desigualdade social.
9: Esse filme ele foi bem recebido na Berlinale, na Alemanha. Agora ele estreia aqui na França. Qual é a tua expectativa pelo interesse e pela trajetória do filme na Europa?
10: Não, é uma expectativa muito grande. O filme estreou em fevereiro desse ano, né, abrindo a Mostra Generation no Festival de Berlim, e foi muito emocionante, né? Cinemas lotados, a gente pôde levar 3 das meninas para lá. Daí a gente já percorreu alguns outros lugares, alguns outros grandes festivais na Europa também, mas a gente está chegando na França agora pela primeira vez. Eu entendo também que é uma audiência, né? Acho que tem esse interesse pela América Latina, né? Pelo Brasil, pelas questões políticas. Eu acho que eles vão aproveitar muito, vão poder viajar com a gente nessa máquina do tempo.
9: Para você como produtora, tá aqui em Biarritz, o que que significa?
10: Olha, significa, eu fico muito, muito orgulhosa, sabe? Tem 2 filmes, né, 2 documentários, e poder ter produzido esses 2 filmes, que são 2 filmes muito diferentes entre si, mas que falam de de coisas muito caras pra gente, né? Ainda mais no momento atual que a gente tá vivendo, né? Com as eleições se aproximando. Então eu fico muito orgulhosa e muito honrada de estar aqui em Biarritz, representando o Brasil, o documentário brasileiro, né? De certa forma, com esses dois filmes incríveis, de duas diretoras brilhantes, que é a Ana Aranha e a Elisa Capay. E eu espero que a gente possa, de alguma forma, se inspirar, né? Nesses filmes que são, eu acredito realmente no audiovisual, como ferramenta também de reflexão, de transformação social, que a gente possa usar os filmes como ferramentas de memória para a gente não esquecer o que aconteceu e que a gente possa também, com o audiovisual, sonhar futuros, né? A gente possa também colocar nas telas de cinema o futuro, as coisas que a gente acredita, nossos sonhos, isso que acontece com as meninas de Guaribas e a fabulosa Máquina do Tempo.
9: Muito obrigada, Mariana Genescá, produtora de cinema, que foi a nossa entrevistada no RFI Convida de hoje.
10: Muito obrigada, gente.
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18: Lúcia Miesel.
13: A sequência quase diária de escândalos financeiros e institucionais no Brasil tomou conta da campanha eleitoral, deixando de lado o debate aprofundado de temas fundamentais para o futuro do país, a começar pela economia. As pesquisas mostram que o custo de vida é uma das principais preocupações dos eleitores. O presidente Luiz Inácio Lula da Silva chega ao fim do mandato com bons indicadores, como o baixo desemprego, os juros em trajetória de queda e a inflação relativamente sob controle, em um contexto de forte pressão internacional devido ao aumento global dos preços de energia. No entanto, o alto endividamento das famílias e o custo elevado do crédito pesam no orçamento dos brasileiros. A redução das perspectivas de crescimento econômico, que agora gira em torno de 2% em 2026, conforme o governo, reflete essa conjuntura sob tensão. Vamos ouvir o economista e sociólogo Gilson Schwartz, professor da USP.
19: O que as estatísticas mostram é que a economia vai bem. São duas questões, né? De um lado, por que a melhora de indicadores tão importantes, renda, crescimento, não se transformam, pelo menos na mesma proporção, num indicador de satisfação com a economia, né? A outra coisa é, mesmo quem, no final das contas, está melhor, quando existe esse aumento de satisfação, nem sempre se converte em voto no governo. Existem outras dimensões que acabam afetando a expectativa política.
13: A violência é o principal problema do Brasil para cerca de 30% dos eleitores, indicam as pesquisas. Na sequência, três tópicos costumam se alternar, com em torno de 14% cada: corrupção, saúde e economia. No último levantamento da Quest, em setembro, a situação econômica disparou entre as maiores preocupações. Foi mencionada por 19% dos entrevistados. Quem comenta agora é Carlos Melo, cientista político do Insper.
15: A inflação está sob controle, mas os preços já vêm de algum tempo de um patamar bastante elevado para a renda do Brasil. E o nosso problema é que como que você aumenta a renda? Você vai aumentar a renda por decreto, aumentando o salário mínimo e tal. Se você fizer só isso, você vai criar inflação e não vai resolver nada. Você precisa aumentar a renda pelo aumento de produtividade. E nós não temos tido isso.
13: No plano econômico, os dois principais candidatos no pleito, Lula e o senador Flávio Bolsonaro, oferecem projetos antagônicos ao país. Enquanto Lula representa a continuidade das políticas focadas no combate às desigualdades, o candidato do PL quer revisar a reforma tributária e promover um amplo corte de despesas públicas, a começar pelo funcionalismo, a exemplo do que fizeram o vizinho argentino Javier Milei e o americano Donald Trump. Voltamos a ouvir Gilson Schwartz.
19: Eu acho que o eleitor médio não tem informação suficiente sobre quais são os indicadores relevantes ou pertinentes. É um tema muito aberto a debate. Em geral, ele cai em enunciados mais populistas, do tipo, vou gastar tudo ou não vou gastar nada. E a realidade é mais complexa, né? Quer dizer, é uma combinação de variáveis como juros, taxa de câmbio, taxa de crescimento, dívida pública e déficit público. Nem o Flávio tem essa proposta, nem o Lula tem essa proposta. Falta realmente um debate sobre qual é o modelo de desenvolvimento adequado ao Brasil e qual é o formato da ação governamental para que esse modelo de desenvolvimento aconteça.
13: quanto à política externa, a guerra comercial e a diversificação de parceiros, o impacto dos conflitos internacionais nas cadeias globais de abastecimento e a atração de investimentos em setores em que o Brasil tem forte potencial, como minerais críticos, são temas praticamente ausentes das campanhas, nota Carlos Melo.
15: Se discute muito o presente, mas não se discute o futuro. Qual o papel do Brasil no novo concerto das nações? Numa sociedade altamente tecnológica, com inteligência artificial, com tudo isso. Qual o papel do Brasil num mundo novamente dividido do ponto de vista da geopolítica e de grupos de países poderosos, hegemônicos nas suas regiões? Seria muito importante que a eleição trouxesse essa agenda, mas isso simplesmente não aparece.
13: O Radar Econômico fica por aqui. À la prochaine.
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21: Luísa Ramos.
17: Paris, quarta-feira, 30 de setembro de 2026. A coalizão internacional liderada pelos Estados Unidos anunciou o encerramento oficial de sua missão militar no Iraque, iniciada em 2014 para combater o grupo Estado Islâmico. As tropas americanas deixaram suas últimas bases nesta quarta-feira no país, encerrando uma presença militar iniciada após a invasão do Iraque em 2003. A retirada dos soldados, decidida pelo ex-presidente Joe Biden em 2024 e mantida por Donald Trump, é vista pelo Irã como uma vitória estratégica. Teerã espera ampliar sua influência no Iraque por meio de grupos armados aliados e partidos xiitas já presentes no cenário político local. O Irã recebeu uma resposta oficial dos Estados Unidos à sua mais recente proposta para encerrar a guerra no Oriente Médio, informou nesta quarta-feira o governo iraniano, sem divulgar o conteúdo da resposta. O ministro das Relações Exteriores, Abbas Araghchi, deve, portanto, discutir a posição americana em Teerã, segundo mediadores do Qatar. O principal ponto de divergência está na ordem de implantação das medidas iranianas propostas, que prevêem o fim das hostilidades no Irã e no Líbano, o desbloqueio de ativos iranianos congelados, a suspensão de sanções ao petróleo e o fim do bloqueio americano aos portos do país. Em troca, o Irã permitiria a reabertura integral do Estreito de Hormuz em 7 dias e retomaria negociações sobre seu programa nuclear. A Unicef alertou que quase 26 milhões de crianças e adolescentes da América Latina estão ameaçados pelos efeitos do fenômeno El Niño, que pode se tornar o mais intenso já registrado. Segundo o relatório da agência da ONU, secas, inundações e incêndios devem atingir vários países da região nos próximos meses. Na América Central, a falta de chuva pode comprometer a produção de alimentos, aumentando riscos de desnutrição infantil. No México e em partes da América do Sul, o aumento das chuvas eleva o risco de enchentes e danos a escolas e unidades de saúde. Já na Amazônia, comunidades podem ficar isoladas pela queda do nível dos rios. Ao menos 4 pessoas morreram e várias ficaram feridas após mais uma série de ataques russos com mísseis e drones contra Kiev durante a madrugada desta quarta-feira. Entre as vítimas, uma criança que estava em casa na periferia da capital ucraniana. A Rússia afirma ter atacado instalações do setor elétrico e infraestruturas ligadas à indústria militar, mas a ofensiva também causou danos à rede de energia elétrica do país. São 11h30 na capital francesa, 6h30 no horário de Brasília. 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

0: manchete da imprensa francesa nesta quarta-feira. No RF Convida, entrevista com a produtora Mariana Genescá, que apresenta no Festival de Cinema Latino-Americano de Biarritz dois documentários com olhares distintos sobre o Brasil contemporâneo. No podcast Radar Econômico de hoje, fala dos escândalos que ofusca o debate sobre economia e o futuro do Brasil na reta final da campanha eleitoral para a presidência da República. Na sequência, temos linha direta com Buenos Aires, onde o consulado brasileiro registrou aumento do número de inscritos para a votação de domingo. Continue ligado na RFI.
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3: Buenos Aires é a cidade latino-americana com mais eleitores brasileiros. E o perfil majoritário deste voto brasileiro na Argentina é jovem, feminino e de alta escolaridade. Uma consultora argentina é responsável pela única sondagem das eleições brasileiras feita a partir do exterior e que o Brasil desconhece, pelo menos até agora. É o que vamos conversar com o nosso correspondente em Buenos Aires, Márcio Rezende. Olá, Márcio, bom dia. Vamos começar falando qual é o perfil dos eleitores brasileiros e quais são as curiosidades desse voto.
4: Olha, a maior quantidade de brasileiros na América Latina fica no Paraguai. São 270 mil. A Argentina vem atrás com 70 mil. Mas no que se refere a eleitores, Buenos Aires é a cidade latino-americana com mais brasileiros. São 11.873 eleitores. Em segundo lugar, com menos da metade, vem a Paraguai, a cidade do leste, na fronteira com o Brasil. 5.102. México, Bolívia, Chile e Uruguai completam a lista dos países com mais de 3 mil eleitores. Em toda a Argentina, 13.138 eleitores, segundo o TSE. Buenos Aires concentra 90% desses votos, mas também representa 12 províncias que vão desde a fronteira com o Brasil até a Terra do Fogo, no extremo sul do continente. As mulheres representam 2 de cada 3 eleitores na Argentina. O voto jovem, de 25 a 29 anos de idade, é a faixa mais numerosa, com 22,5% do total. Somados todos com até 39 anos, são 60% do eleitorado na Argentina. Esse perfil é mais jovem do que o voto brasileiro no exterior em geral e está associado à grande quantidade de universitários e profissionais no âmbito do Mercosul. Além de Buenos Aires, haverá zonas eleitorais em outras 4 cidades: Córdoba, Mendoza, Paso de los Libres e Puerto Iguaçu. Essas duas últimas cidades ficam na fronteira com o Brasil.
3: Em relação às eleições de 2022, há 4 anos, Márcio, aumentou o número de eleitores?
4: Bom, entre 2018 e 2022, o número de eleitores aumentou em 78% graças a uma campanha do núcleo do PT na Argentina para transferência do título de eleitor. Nenhum outro partido tem representação por aqui. Em 2018, Jair Bolsonaro tinha ganho as eleições com os votos dos universitários. Os militantes do PT dedicaram 4 anos para reverter aquela derrota, mapeando a comunidade brasileira e fazendo uma campanha de conscientização sobre a importância da participação popular. Porém, entre 2022 e agora, o número de inscritos aumentou em apenas 392 pessoas, embora a campanha tenha continuado. Eu conversei com o cônsul-geral do Brasil em Buenos Aires, Raimundo Magno. Ele me contou que o número até diminuiu em 5% nesta jurisdição. E o motivo seria o elevado custo de vida da Argentina desde que Javier Milei assumiu. O núcleo do PT também identificou essa fuga de brasileiros associada a uma redução na chegada de novos. E o motivo é o aumento do custo de vida. Aliás, em 2024, o TSE registrava 14.590 eleitores brasileiros na Argentina, agora 13.138. Esse número indica que pelo menos 1.452 eleitores chegaram a transferir o título para a Argentina, mas foram embora antes das eleições, 2 anos depois.
3: E Márcio Rezende, como foi o voto em 2022 e quais são os desafios para a votação deste ano?
4: Olha, em 2022, Lula ganhou com 63,5% dos votos. A abstenção de 43% na Argentina mais do que duplica a média do Brasil. E esse é um grande desafio que requer informação, mobilização e presença territorial, segundo um relatório publicado pelo núcleo do PT na Argentina. As razões para uma abstenção tão alta são a falta de informação para a transferência do título de eleitor e a distância dos locais de votação. As distâncias entre as províncias e a Embaixada do Brasil em Buenos Aires são significativas. Podem ser de 400, 1.700 e até 2.500 quilômetros. Se pegarmos apenas

0: Das cidades onde há forte presença de estudantes brasileiros, Mar del Plata e Rosário, por exemplo, ficam a 400 quilômetros de Buenos Aires. Segundo o cônsul-geral do Brasil em Buenos Aires, Raimundo Magno, o grande desafio de 2026 é a organização para evitar o que vimos em 2022, quando uma fila serpenteante de eleitores dava voltas nos quarteirões e demorava mais de 4 horas até as urnas. Desta vez, serão 5 filas, 60 mesários e um total de 100 pessoas na organização apenas no Centro Cultural Palácio Pereda, residência do embaixador, onde será a votação aqui em Buenos Aires.
1: Muito obrigado, Márcio Rezende, correspondente da RFI em Buenos Aires, que participou do Linha Direta de hoje.
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1: Luísa Ramos.
3: A deterioração das contas públicas da França domina a imprensa francesa nesta quarta-feira. O novo recorde da dívida pública de 3,5 trilhões de euros, ou 119% do PIB, alimenta preocupações sobre a capacidade do país de financiar seu modelo social e impulsiona o debate sobre a previdência, tema central da pré-campanha presidencial de 2027. O Le Monde destaca que a dívida francesa atingiu o nível mais elevado desde o fim da Segunda Guerra Mundial e aponta como causas a queda do crescimento econômico e o aumento dos gastos ligados ao envelhecimento da população, como aposentadorias e saúde. O Le Figaro descreve na manchete principal a França como o elo fraco da Europa. Segundo o jornal, alguns especialistas já não descartam uma crise financeira com repercussões em toda a zona do euro. Nesse contexto, o debate da reforma da Previdência ganha força. O Le Figaro comenta o plano apresentado por Édouard Philippe, o ex-primeiro-ministro e candidato do partido Horizon à presidência, que propõe elevar gradualmente a idade mínima de aposentadoria para 65 anos e ampliar o tempo de contribuição para 45. Em entrevista ao Le Parisien, Philippe afirma que não há plano B diante da pressão demográfica e do risco de desequilíbrio financeiro. O candidato sustenta que, sem reforma, será impossível financiar áreas como saúde, serviços públicos, segurança e transição ecológica. Já o Libération destaca reações contrárias de sindicatos e da esquerda. Jean-Luc Mélenchon, líder da esquerda radical no país, acusou o ex-primeiro-ministro de querer fazer os franceses trabalharem até morrer.
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5: A RFI está no sudoeste da França acompanhando a 35ª edição do Festival de Cinema Latino-Americano de Biarritz, que este ano tem a participação de 5 filmes brasileiros. 2 deles são produzidos por Mariana Genescá, a nossa entrevistada de hoje. Muito obrigada pela entrevista.
6: Olá, muito obrigada. Estou super feliz de estar participando aqui.
5: Vamos começar falando, então, do Pau d'Arco, que teve exibição aqui em Biarritz já. E ele mostra a busca por justiça dos sobreviventes da chacina em que policiais civis e militares mataram 10 trabalhadores rurais na fazenda Santa Lúcia, no Pará, em 2017. Qual foi a reação dos espectadores aqui na França de um caso tão emblemático do problema da reforma agrária no Brasil?
6: Olha, eu fiquei muito bem impressionada, assim, com a participação, né, do público agora logo após a sessão nessa conversa. Apareceram muito interessados, assim, e acompanhou mesmo, né? Acho que um pouco a política brasileira, a realidade brasileira, assim. Então, foi possível conversar um pouco sobre, né, os desafios da reforma agrária, mas também tudo que foi, enfim, possível conquistar nesses últimos anos, né? O assentamento, ele foi conquistado pelas famílias, né, que ocuparam a terra, então o assentamento já está saindo, eles estão recebendo, as famílias estão recebendo a posse da terra. Isso a gente considera uma importante vitória.
5: O que você pode falar sobre o julgamento dos acusados?
6: Isso também é uma conquista que a gente vem, enfim, celebrando, né? O filme, desde a estreia no ano passado no Brasil, no Festival Tudo Verdade, ele foi para diversos outros festivais, recebeu prêmios, e a gente pôde fazer o que a gente chama de uma campanha de impacto, né? Que é mobilizar, fez algumas sessões estratégicas com a presença do Vargas, né, que é o advogado que aparece no filme, e pôde participar dentro dessas sessões, discutindo com públicos e audiências muito qualificadas e importantes estrategicamente para avançar em diversos pleitos que a gente tem a partir do massacre, né? E um deles era a reabertura e agendamento do julgamento dos policiais, né? Isso aconteceu. Depois de 8 anos parado, o julgamento foi agendado, os policiais vão à júri popular e vão poder finalmente serem julgados.
5: Outro filme que você apresenta aqui, que tem estreia na França, é A Fabulosa Máquina do Tempo, que foi rodado no município de Guaribas, no interior do Piauí. É narrado por uma menina de 10 anos e conta a passagem da infância à adolescência. Como é que foi trabalhar com esses artistas mirins?
6: Ah, esse filme é um sopro de esperança, sabe? De alegria. A gente filmou, um filme lindo da Elisa Capai, uma grande parceira, diretora, que já acompanha, que já filma, já vinha desde 2013, indo à cidade de Guaribas, que foi a cidade piloto do programa Bolsa Família, né? E a partir de então ela começa a acompanhar essa geração de meninas que pela primeira vez tem o direito de sonhar, que tem comida na mesa, né? Que pode ir para a escola, pode frequentar a escola. E a partir daí, A Fabulosa Máquina do Tempo virou uma brincadeira. A gente gosta de falar que é uma brincadeira, mas brincadeira é coisa séria também, né? Porque a partir do olhar das crianças, de uma forma muito lúdica, a gente discute temas muito complexos e muito sérios, como machismo estrutural, como alcoolismo, né, a desigualdade social.
5: Esse filme ele foi bem recebido na Berlinale, na Alemanha. Agora ele estreia aqui na França. Qual é a tua expectativa pelo interesse e pela trajetória do filme na Europa?
6: Não, é uma expectativa muito grande. O filme estreou em fevereiro desse ano, né, abrindo a Mostra Generation no Festival de Berlim. E foi muito emocionante, né? Cinemas lotados, a gente pôde levar 3 das meninas para lá. Daí a gente já percorreu alguns outros lugares, alguns outros grandes festivais na Europa também, mas a gente está chegando na França agora pela primeira vez. Eu entendo também que é uma audiência, né? Acho que tem esse interesse pela América Latina, né? Pelo Brasil, pelas questões políticas. Eu acho que eles vão aproveitar muito, vão poder viajar com a gente nessa máquina do tempo.
5: Para você como produtora, tá aqui em Biarritz, o que significa?
6: Olha, significa, eu fico muito, muito orgulhosa, sabe? Tem 2 filmes, né? 2 documentários, e poder ter produzido esses 2 filmes, que são 2 filmes muito diferentes entre si, mas que falam de coisas muito caras pra gente, né? Ainda mais no momento atual que a gente está vivendo, né, com as eleições se aproximando. Então eu fico muito orgulhosa e muito honrada de estar aqui em Biarritz, representando o Brasil, o documentário brasileiro, né, de certa forma, com esses 2 filmes incríveis, de 2 diretoras brilhantes, que é a Ana Aranha e a Elisa Capai. E eu espero que a gente possa, de alguma forma, se inspirar, né, nesses filmes, que são, eu acredito realmente no audiovisual, como ferramenta também de reflexão, de transformação social, que a gente possa usar os filmes como ferramentas de memória para a gente não esquecer o que aconteceu e que a gente possa também, com o audiovisual, sonhar futuros, né? A gente possa também colocar nas telas de cinema o futuro, as coisas que a gente acredita, os nossos sonhos, isso que acontece com as meninas de Guaribas e A Fabulosa Máquina do Tempo.
5: Muito obrigada, Mariana Genescá, produtora de cinema, que foi a nossa entrevistada no RF Convida de hoje.
6: Muito obrigada, gente.
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8: Lúcia Miesel.
9: A sequência quase diária de escândalos financeiros e institucionais no Brasil tomou conta da campanha eleitoral, deixando de lado o debate aprofundado de temas fundamentais para o futuro do país, a começar pela economia. As pesquisas mostram que o custo de vida é uma das principais preocupações dos eleitores. O presidente Luiz Inácio Lula da Silva chega ao fim do mandato com bons indicadores, como o baixo desemprego, os juros em trajetória de queda e a inflação relativamente sob controle, em um contexto de forte pressão internacional devido ao aumento global dos preços de energia. No entanto, o alto endividamento das famílias e o custo elevado do crédito pesam no orçamento dos brasileiros. A redução das perspectivas de crescimento econômico, que agora gira em torno de 2% em 2026, conforme o governo, reflete essa conjuntura sob tensão. Vamos ouvir o economista e sociólogo Gilson Schwartz, professor da USP.
10: O que as estatísticas mostram é que a economia vai bem. São duas questões, né? De um lado, por que que a melhora de indicadores tão importantes, renda, crescimento, não se transformam, pelo menos na mesma proporção, num indicador de satisfação com a economia, né? A outra coisa é, mesmo quem, no final das contas, está melhor, quando existe esse aumento de satisfação, nem sempre se converte em voto no governo. Existem outras dimensões que acabam afetando a expectativa política.
9: A violência é o principal problema do Brasil para cerca de 30% dos eleitores, indicam as pesquisas. Na sequência, três tópicos costumam se alternar, com em torno de 14% cada: corrupção, saúde e economia. No último levantamento da Quest, em setembro, a situação econômica disparou entre as maiores preocupações. Foi mencionada por 19% dos entrevistados. Quem comenta agora é Carlos Melo, cientista político do INSPER.
11: A inflação está sob controle, mas os preços já vêm de algum tempo de um patamar bastante elevado para a renda do Brasil. E o nosso problema é que como que você aumenta a renda? Você vai aumentar a renda por decreto, aumentando o salário mínimo e tal. Se você fizer só isso, você vai criar inflação e não vai resolver nada. Você precisa aumentar a renda pelo aumento de produtividade. E nós não temos tido isso.
9: No plano econômico, os dois principais candidatos no pleito, Lula e o senador Flávio Bolsonaro, oferecem projetos antagônicos ao país. Enquanto Lula representa a continuidade das políticas focadas no combate às desigualdades, o candidato do PL quer revisar a reforma tributária e promover um amplo corte de despesas públicas, a começar pelo funcionalismo, a exemplo do que fizeram o vizinho argentino Javier Milei e o americano Donald Trump. Voltamos a ouvir Gilson Schwartz.
10: Eu acho que o eleitor médio não tem informação suficiente sobre quais são os indicadores relevantes ou pertinentes. É um tema muito aberto a debate. Em geral, ele cai em enunciados mais populistas, do tipo, vou gastar tudo ou não vou gastar nada. E a realidade é mais complexa, né? Quer dizer, é uma combinação de variáveis como juros, taxa de câmbio, taxa de crescimento, dívida pública e déficit público. Nem o Flávio tem essa proposta, nem o Lula tem essa proposta. Falta realmente um debate sobre qual é o modelo de desenvolvimento adequado ao Brasil e qual é o formato da ação governamental para que esse modelo de desenvolvimento aconteça.
9: Quanto à política externa, a guerra comercial e a diversificação de parceiros, o impacto dos conflitos internacionais nas cadeias globais de abastecimento e a atração de investimentos em setores em que o Brasil tem forte potencial, como minerais críticos, são temas praticamente ausentes das campanhas, nota Carlos Melo.
11: Se discute muito o presente, mas não se discute o futuro. Qual o papel do Brasil no novo concerto das nações? Numa sociedade altamente tecnológica, com inteligência artificial, com tudo isso. Qual o papel do Brasil num mundo novamente dividido do ponto de vista da geopolítica e de grupos de países poderosos, hegemônicos nas suas regiões? Seria muito importante que a eleição trouxesse essa agenda, mas isso simplesmente não aparece.
9: O Radar Econômico fica por aqui. À la prochaine.
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3: Paris, quarta-feira, 30 de setembro de 2026. A coalizão internacional liderada pelos Estados Unidos anunciou o encerramento oficial de sua missão militar no Iraque, iniciada em 2014 para combater o grupo Estado Islâmico. As tropas americanas deixaram suas últimas bases nesta quarta-feira no país, encerrando uma presença militar iniciada após a invasão do Iraque em 2003. A retirada dos soldados, decidida pelo ex-presidente Joe Biden em 2024 e mantida por Donald Trump, é vista pelo Irã como uma vitória estratégica. Teerã espera ampliar sua influência no Iraque por meio de grupos armados aliados e partidos xiitas já presentes no cenário político local. O Irã recebeu uma resposta oficial dos Estados Unidos à sua mais recente proposta para encerrar a guerra no Oriente Médio, informou nesta quarta-feira o governo iraniano, sem divulgar o conteúdo da resposta. O ministro das Relações Exteriores, Abbas Arati, deve, portanto, discutir a posição americana em Teherã, segundo mediadores do Catar. O principal ponto de divergência está na ordem de implantação das medidas iranianas propostas, que prevêem o fim das hostilidades no Irã e no Líbano, o desbloqueio de ativos iranianos congelados, a suspensão de sanções ao petróleo e o fim do bloqueio americano aos portos do país. Em troca, o Irã permitiria a reabertura integral do Estreito de Hormuz em 7 dias e retomaria negociações sobre seu programa nuclear. A Unicef alertou que quase 26 milhões de crianças e adolescentes da América Latina estão ameaçados pelos efeitos do fenômeno El Niño, que pode se tornar o mais intenso já registrado. Segundo o relatório da agência da ONU, secas, inundações e incêndios devem atingir vários países da região nos próximos meses. Na América Central, a falta de chuva pode comprometer a produção de alimentos, aumentando riscos de desnutrição infantil. No México e em partes da América do Sul, o aumento das chuvas eleva o risco de enchentes e danos a escolas e unidades de saúde. Já na Amazônia, comunidades podem ficar isoladas pela queda do nível dos rios. Ao menos 4 pessoas morreram e várias ficaram feridas após mais uma série de ataques russos com mísseis e drones contra Kiev durante a madrugada desta quarta-feira. Entre as vítimas, uma criança que estava em casa na periferia da capital ucraniana. A Rússia afirma ter atacado instalações do setor elétrico e infraestruturas ligadas à indústria militar, mas a ofensiva também causou danos à rede de energia elétrica do país. São 11h30 na capital francesa, 6h30 no horário de Brasília. 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
3: Bom dia. Em Paris, chuvas isoladas e temperatura na casa dos 20 graus nesta quarta-feira, 30 de setembro de 2026. Após mais de 20 anos de presença dos Estados Unidos no Iraque, Washington anuncia fim oficial da missão da coalizão antijihadista. Unicef alerta que 26 milhões de crianças na América Latina estão ameaçadas pelos efeitos do El Niño. Curta-metragem brasileiro Caso Isolado, de Jamila Fakhouri, faz estreia mundial no Festival de Cinema de Biarritz, na França. Essas e mais notícias no Jornal da RFI. A coalizão internacional liderada pelos Estados Unidos anunciou o encerramento oficial nesta quarta-feira de sua missão militar no Iraque, iniciada em 2014 para combater o grupo Estado Islâmico. As tropas americanas deixaram suas últimas bases no Iraque, encerrando uma presença militar iniciada após a invasão do país em 2003. Elcio Ramalho.
1: Após mais de 2 décadas de presença militar no Iraque, a retirada dos soldados, decidida pelo ex-presidente Joe Biden em 2024 e mantida por Donald Trump, é vista pelo Irã como uma vitória estratégica. Teherã espera ampliar sua influência no Iraque por meio de grupos armados aliados e partidos xiitas já presentes no cenário político local. Mas especialistas e autoridades iraquianas alertam para outro risco, o fortalecimento do grupo Estado Islâmico. Apesar da derrota de seu chamado califado em 2017, a organização mantém células adormecidas no país. Sem o apoio americano em áreas como inteligência, logística e vigilância por drones, cresce o temor de uma reorganização dos jihadistas, aproveitando o vazio deixado pela coalizão internacional.
3: A Suprema Corte dos Estados Unidos, de maioria conservadora, voltou a autorizar temporariamente as expulsões de imigrantes em situação irregular para países terceiros, mesmo que não sejam seus países de origem, e decidiu analisar o caso em profundidade apenas em dezembro. O governo Trump quer manter uma política, implantada em 2025, cujas regras determinam o envio dos imigrantes para outros países se o governo americano considerar que não correm risco de perseguição ou tortura sem possibilidade de recurso judicial. Tribunais, porém, argumentam pelo direito de contestar a expulsão com base na Convenção da ONU contra a Tortura. O Irã recebeu uma resposta oficial dos Estados Unidos à sua mais recente proposta para encerrar a guerra no Oriente Médio, informou nesta quarta-feira o governo iraniano, mas sem divulgar o conteúdo da resposta. O ministro das Relações Exteriores, Abbas Araghchi, deve discutir a posição americana em Teerã, segundo mediadores do Qatar. A proposta iraniana prevê o fim das hostilidades no Irã e no Líbano, o desbloqueio de ativos iranianos congelados, a suspensão de sanções ao petróleo e o fim do bloqueio americano aos portos do país. Em troca, o Irã permitiria a reabertura integral do Estreito de Hormuz e retomaria negociações sobre seu programa nuclear. De acordo com fontes próximas às negociações, o principal ponto de divergência está na ordem de implantação das medidas. A Unicef alertou que quase 26 milhões de crianças e adolescentes da América Latina estão ameaçados pelos efeitos do fenômeno El Niño, que pode se tornar o mais intenso já registrado. Detalhes com Daniela Franco.
12: Segundo o relatório da Unicef, divulgado nesta quarta-feira, secas, inundações e incêndios devem atingir vários países da região nos próximos meses. Na América Central, a falta de chuva pode comprometer a produção de alimentos e aumentar os riscos de fome e desnutrição infantil. Já no México e em partes da América do Sul, o aumento das chuvas eleva o risco de enchentes e danos a escolas e unidades de saúde. A agência da ONU também alerta que comunidades da Amazônia podem ficar isoladas por causa da queda do nível dos rios, enquanto Cuba e Haiti podem enfrentar um agravamento de suas crises humanitárias. A Unicef pede reforço das medidas de prevenção e assistência às populações mais vulneráveis.
3: Ao menos 4 pessoas morreram e várias ficaram feridas após mais uma série de ataques russos com mísseis e drones contra Kiev durante a madrugada desta quarta-feira. Entre as vítimas, uma criança que estava em casa na periferia da capital ucraniana. A Rússia afirma ter atacado instalações do setor elétrico e infraestruturas ligadas à indústria militar. A ofensiva causou danos à rede de energia e deixou milhares de famílias sem eletricidade. Com a aproximação do inverno, cresce o temor de novos bombardeios contra o sistema energético do país, estratégia que no ano passado deixou milhões de ucranianos sem luz e aquecimento. E pela primeira vez na história do Marrocos, uma mulher foi nomeada chefe de governo. O rei Mohamed VI nomeou Fátima Ezzahra El Mansouri, advogada de 50 anos, para chefiar o governo marroquino após a vitória de seu partido de centro-direita nas eleições legislativas na semana passada.
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3: O curta-metragem brasileiro Caso Isolado faz hoje sua estreia mundial no Festival de Cinema Latino-Americano de Biarritz, na França. Vamos lá com a enviada especial da RFI a Biarritz, Maria Paula Carvalho.
13: A RFI conversou com Jamila Facuri, diretora e atriz principal. Ela explica que o filme aborda diferenças de tratamento associadas ao tom de pele, numa crítica ao racismo velado existente no Brasil.
14: Porque existem as pessoas de pele retinta e existe aquela pessoa que está ali, ela nem é tão retinta assim, para ser considerada uma pessoa preta, mas também não é uma pessoa branca. E geralmente quem está nesse recorte, né, de miscigenação, muitas vezes reproduzem o racismo com pessoas mais retintas e são alvo também, só que por não se acharem negras, elas acham que não estão passando por uma situação de racismo. Não, aquela pessoa me tratou mal porque estava num dia ruim, ah, minha vida está difícil porque Deus quis, porque é assim, porque é o sistema. Vai atribuindo a outros motivos a razão das questões que a atravessam, né?
13: De Biarritz para a RFI, Maria Paula Carvalho.
3: Ainda na França, uma mobilização dos estudantes, que começou na semana passada, pode continuar até quinta-feira. A principal organização estudantil pede a continuação dos bloqueios de escolas após uma jornada de protestos marcada por confrontos e cerca de 440 detenções. Os alunos denunciam a falta de professores substitutos, a insuficiência de recursos e a deterioração das condições de ensino no país. O Jornal da RFI de hoje fica por aqui. 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
3: Continuamos com a segunda parte da programação brasileira da Rádio França Internacional deste dia 30 de setembro. Crise das contas públicas da França domina a manchete da imprensa francesa nesta quarta-feira. No RF Convida, entrevista com a produtora Mariana Genescar, que apresenta no Festival de Cinema Latino-Americano de Biarritz dois documentários com olhares distintos sobre o Brasil contemporâneo. No podcast Radar Econômico de hoje, fala dos escândalos que ofusca o debate sobre economia e o futuro do Brasil na reta final da campanha eleitoral para a presidência da República. Na sequência, temos linha direta com Buenos Aires, onde o consulado brasileiro registrou aumento do número de inscritos para a votação de domingo. Continue ligado na RFI.
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1: Buenos Aires é a cidade latino-americana com mais eleitores brasileiros. E o perfil majoritário deste voto brasileiro na Argentina é jovem, feminino e de alta escolaridade. Uma consultora argentina é responsável pela única sondagem das eleições brasileiras feita a partir do exterior e que o Brasil desconhece, pelo menos até agora. É o que vamos conversar com o nosso correspondente em Buenos Aires, Márcio Rezende. Olá, Márcio, bom dia. Vamos começar falando qual é o perfil dos eleitores brasileiros e quais são as curiosidades desse voto.
0: Olha, a maior quantidade de brasileiros na América Latina fica no Paraguai. São 270 mil. A Argentina vem atrás com 70 mil. Mas no que se refere a eleitores, Buenos Aires é a cidade latino-americana com mais brasileiros. São 11.873 eleitores. Em segundo lugar, com menos da metade, vem a Paraguai, a cidade do leste, na fronteira com o Brasil, 5.102. México, Bolívia, Chile e Uruguai completam a lista dos países com mais de 3 mil eleitores. Em toda a Argentina, 13.138 eleitores, segundo o TSE. Buenos Aires concentra 90% desses votos, mas também representa 12 províncias que vão desde a fronteira com o Brasil até a Terra do Fogo, no extremo sul do continente. As mulheres representam 2 de cada 3 eleitores na Argentina. O voto jovem, de 25 a 29 anos de idade, é a faixa mais numerosa, com 22,5% do total. Somados todos com até 39 anos, são 60% do eleitorado na Argentina. Esse perfil é mais jovem do que o voto brasileiro no exterior em geral e está associado à grande quantidade de universitários e profissionais no âmbito do Mercosul. Além de Buenos Aires, haverá zonas eleitorais em outras 4 cidades: Córdoba, Mendoza, Paso de los Libres e Puerto Iguaçu. Essas duas últimas cidades ficam na fronteira com o Brasil.
1: Em relação às eleições de 2022, há 4 anos, Márcio, aumentou o número de eleitores?
0: Bom, entre 2018 e 2022, o número de eleitores aumentou em 78% graças a uma campanha do núcleo do PT na Argentina para transferência do título de eleitor. Nenhum outro partido tem representação por aqui. Em 2018, Jair Bolsonaro tinha ganho as eleições com os votos dos universitários. Os militantes do PT dedicaram 4 anos para reverter aquela derrota, mapeando a comunidade brasileira e fazendo uma campanha de conscientização sobre a importância da participação popular. Porém, entre 2022 e agora, o número de inscritos aumentou em apenas 392 pessoas, embora a campanha tenha continuado. Eu conversei com o cônsul-geral do Brasil em Buenos Aires, Raimundo Magno. Ele me contou que o número até diminuiu em 5% nesta jurisdição. E o motivo seria o elevado custo de vida da Argentina desde que Javier Milei assumiu. O núcleo do PT também identificou essa fuga de brasileiros associada a uma redução na chegada de novos. E o motivo é o aumento do custo de vida. Aliás, em 2024, o TSE registrava 14.590 eleitores brasileiros na Argentina, agora 13.138. Esse número indica que pelo menos 1.452 eleitores chegaram a transferir o título para a Argentina, mas foram embora antes das eleições, 2 anos depois.
1: E Márcio Rezende, como foi o voto em 2022 e quais são os desafios para a votação deste ano?
0: Olha, em 2022, Lula ganhou com 63,5% dos votos. A abstenção de 43% na Argentina mais do que duplica a média do Brasil. E esse é um grande desafio que requer informação, mobilização e presença territorial, segundo um relatório publicado pelo Núcleo do PT na Argentina. As razões para uma abstenção tão alta são a falta de informação para a transferência do título de eleitor e a distância dos locais de votação. As distâncias entre as províncias e a Embaixada do Brasil em Buenos Aires são significativas. Podem ser de 400, 1.700 e até 2.500 quilômetros. Se pegarmos apenas as cidades onde há forte presença de estudantes brasileiros, Mar del Plata e Rosário, por exemplo, ficam a 400 quilômetros de Buenos Aires. Segundo o cônsul-geral do Brasil em Buenos Aires, Raimundo Magno, o grande desafio de 2026 é a organização para evitar o que vimos em 2022, quando uma fila serpenteante de eleitores dava voltas nos quarteirões e demorava mais de 4 horas até as urnas. Desta vez serão 5 filas, 60 mesários e um total de 100 pessoas na organização, apenas no Centro Cultural Palácio Pereda, residência do embaixador, onde será a votação aqui em Buenos Aires.
1: Muito obrigado, Márcio Rezende, correspondente da RFI em Buenos Aires, que participou do Linha Direta de hoje.
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3: A deterioração das contas públicas da França domina a imprensa francesa nesta quarta-feira. O novo recorde da dívida pública de 3,5 trilhões de euros, ou 119% do PIB, alimenta preocupações sobre a capacidade do país de financiar seu modelo social e impulsiona o debate sobre a Previdência, tema central da pré-campanha presidencial de 2027. O Le Monde destaca que a dívida francesa atingiu o nível mais elevado desde o fim da Segunda Guerra Mundial e aponta como causas a queda do crescimento econômico e o aumento dos gastos ligados ao envelhecimento da população, como aposentadorias e saúde. O Le Figaro descreve na manchete principal a França como o elo fraco da Europa. Segundo o jornal, alguns especialistas já não descartam uma crise financeira com repercussões em toda a zona do euro. Nesse contexto, o debate da reforma da Previdência ganha força. O Le Figaro comenta o plano apresentado por Edouard Philippe, o ex-primeiro-ministro e candidato do partido Horizon à presidência, que propõe elevar gradualmente a idade mínima de aposentadoria para 65 anos e ampliar o tempo de contribuição para 45. Em entrevista ao Le Parisien, Philippe afirma que não há plano B diante da pressão demográfica e do risco de desequilíbrio financeiro. O candidato sustenta que, sem reforma, será impossível financiar áreas como saúde, serviços públicos, segurança e transição ecológica. Já o Libération destaca reações contrárias de sindicatos e da esquerda. Jean-Luc Mélenchon, líder da esquerda radical no país, acusou o ex-primeiro-ministro de querer fazer os franceses trabalharem até morrer.
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16: A RFI está no sudoeste da França acompanhando a 35ª edição do Festival de Cinema Latino-Americano de Biarritz, que este ano tem a participação de 5 filmes brasileiros. 2 deles são produzidos por Mariana Genescá, a nossa entrevistada de hoje. Muito obrigada pela entrevista.
17: Olá, muito obrigada. Estou super feliz de estar participando aqui.
16: Vamos começar falando, então, do Pau d'Arco, que teve exibição aqui em Biarritz já. E ele mostra a busca por justiça dos sobreviventes da chacina em que policiais civis e militares mataram 10 trabalhadores rurais na fazenda Santa Lúcia, no Pará, em 2017. Qual foi a reação dos espectadores aqui na França de um caso tão emblemático do problema da reforma agrária no Brasil?
17: Olha, eu fiquei muito bem impressionada, assim, com a participação, né, do público agora logo após a sessão, nessa conversa. Apareceram muito interessados, assim, e acompanhou mesmo, né? Acho que um pouco
6: a política brasileira, a realidade brasileira, assim. Então, foi possível conversar um pouco sobre, né, os desafios da reforma agrária, mas também tudo que foi, enfim, possível conquistar nesses últimos anos, né? O assentamento, ele foi conquistado pelas famílias, né, que ocuparam a terra. Então, o assentamento já está saindo. Eles estão recebendo, as famílias estão recebendo a posse da terra. Isso a gente considera uma importante vitória.
18: O que você pode falar sobre o julgamento dos acusados?
6: Isso também é uma conquista que a gente vem, enfim, celebrando, né? O filme, desde a estreia no ano passado no Brasil, no Festival Tudo Verdade, ele foi para diversos outros festivais, recebeu prêmios, e a gente pôde fazer o que a gente chama de uma campanha de impacto, né? Que é mobilizar, fez algumas sessões estratégicas com a presença do Vargas, né? Que é o advogado que aparece no filme, e pôde participar dentro dessas sessões, discutindo com públicos e audiências muito qualificadas e importantes estrategicamente, para avançar em diversos pleitos que a gente tem a partir do massacre, né? E um deles era a reabertura e agendamento do julgamento dos policiais, né? Isso aconteceu. Depois de 8 anos parado, o julgamento foi agendado, os policiais vão à júri popular e vão poder, finalmente, serem julgados.
18: Outro filme que você apresenta aqui, que tem estreia na França, é A Fabulosa Máquina do Tempo, que foi rodado no município de Guaribas, no interior do Piauí. É narrado por uma menina de 10 anos e conta a passagem da infância à adolescência. Como é que foi trabalhar com esses artistas mirins?
6: Ah, esse filme é um sopro de esperança, sabe? De alegria. A gente filmou, é um filme lindo da Elisa Capai, uma grande parceira, diretora, que já acompanha, que já filma, já vinha desde 2013, indo à cidade de Guaribas, que foi a cidade piloto do programa Bolsa Família, né? E a partir de então ela começa a acompanhar essa geração de meninas que pela primeira vez tem o direito de sonhar, que tem comida na mesa, né? Que pode ir para a escola, pode frequentar a escola. E a partir daí, A Fabulosa Máquina do Tempo virou uma brincadeira. A gente gosta de falar que é uma brincadeira, mas brincadeira é coisa séria também, né? Porque a partir do olhar das crianças, de uma forma muito lúdica, a gente discute temas muito complexos e muito sérios, como machismo estrutural, como alcoolismo, né? A desigualdade social.
18: Esse filme, ele foi bem recebido na Berlinale, na Alemanha. Agora ele estreia aqui na França. Qual é a tua expectativa pelo interesse e pela trajetória do filme na Europa?
6: Não, é uma expectativa muito grande. O filme estreou em fevereiro desse ano, né, abrindo a Mostra Generation no Festival de Berlim, e foi muito emocionante, né? Cinemas lotados, a gente pôde levar 3 das meninas para lá. Daí a gente já percorreu alguns outros lugares, alguns outros grandes festivais na Europa também, mas a gente está chegando na França agora pela primeira vez. Eu entendo também que é uma audiência, né, acho que tem esse interesse pela América Latina, né, pelo Brasil, pelas questões políticas. Eu acho que eles vão aproveitar muito, vão poder viajar com a gente nessa máquina do tempo.
18: Para você, como produtora, tá aqui em Biarritz, o que que significa?
6: Olha, significa, eu fico muito, muito orgulhosa, sabe? Tem 2 filmes, né? 2 documentários, e poder ter produzido esses 2 filmes, que são 2 filmes muito diferentes entre si, mas que falam de coisas muito caras pra gente, né? Ainda mais no momento atual que a gente tá vivendo, né? Com as eleições se aproximando. Então eu fico muito orgulhosa e muito honrada de estar aqui em Biarritz, representando o Brasil, o documentário brasileiro, né? De certa forma, com esses 2 filmes incríveis, de 2 diretoras brilhantes, que é a Ana Aranha e a Elisa Capai. E eu espero que a gente possa, de alguma forma, se inspirar, né, nesses filmes, que são, eu acredito realmente, no audiovisual como ferramenta também de reflexão, de transformação social, que a gente possa usar os filmes como ferramentas de memória para a gente não esquecer o que aconteceu, e que a gente possa também, com o audiovisual, sonhar futuros, né? A gente possa também colocar nas telas de cinema o futuro, as coisas que a gente acredita, os nossos sonhos, isso que acontece com as meninas de Guaribas e A Fabulosa Máquina do Tempo.
18: Muito obrigada, Mariana Genescá, produtora de cinema, que foi a nossa entrevistada no RF Convida de hoje.
6: Muito obrigada, gente.
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19: Lúcia Miesel.
9: sequência quase diária de escândalos financeiros e institucionais no Brasil tomou conta da campanha eleitoral, deixando de lado o debate aprofundado de temas fundamentais para o futuro do país, a começar pela economia. As pesquisas mostram que o custo de vida é uma das principais preocupações dos eleitores. O presidente Luiz Inácio Lula da Silva chega ao fim do mandato com bons indicadores, como o baixo desemprego, os juros em trajetória de queda e a inflação relativamente sob controle, em um contexto de forte pressão internacional devido ao aumento global dos preços de energia. No entanto, o alto endividamento das famílias e o custo elevado do crédito pesam no orçamento dos brasileiros. A redução das perspectivas de crescimento econômico, que agora gira em torno de 2% em 2026, conforme o governo, reflete essa conjuntura sob tensão. Vamos ouvir o economista e sociólogo Gilson Schwartz, professor da USP.
10: O que as estatísticas mostram é que a economia vai bem. São duas questões, né? De um lado, por que a melhora de indicadores tão importantes, renda, crescimento, não se transformam, pelo menos na mesma proporção, num indicador de satisfação com a economia, né? A outra coisa é, mesmo quem, no final das contas, está melhor, quando existe esse aumento de satisfação, nem sempre se converte em voto no governo. Existem outras dimensões que acabam afetando a expectativa política.
9: A violência é o principal problema do Brasil para cerca de 30% dos eleitores, indicam as pesquisas. Na sequência, três tópicos costumam se alternar, com em torno de 14% cada: corrupção, saúde e economia. No último levantamento da Quest, em setembro, a situação econômica disparou entre as maiores preocupações. Foi mencionada por 19% dos entrevistados. Quem comenta agora é Carlos Melo, cientista político do Insper.
19: A inflação está sob controle, mas os preços já vêm de algum tempo de um patamar bastante elevado para a renda do Brasil. E o nosso problema é que como que você aumenta a renda? Você vai aumentar a renda por decreto, aumentando o salário mínimo e tal. Se você fizer só isso, você vai criar inflação e não vai resolver nada. Você precisa aumentar a renda pelo aumento de produtividade. E nós não temos tido isso.
9: No plano econômico, os dois principais candidatos no pleito, Lula e o senador Flávio Bolsonaro, oferecem projetos antagônicos ao país. Enquanto Lula representa a continuidade das políticas focadas no combate às desigualdades, o candidato do PL quer revisar a reforma tributária e promover um amplo corte de despesas públicas, a começar pelo funcionalismo, a exemplo do que fizeram o vizinho argentino Javier Milei e o americano Donald Trump. Voltamos a ouvir Gilson Schwartz.
10: Eu acho que o eleitor médio não tem informação suficiente sobre quais são os indicadores relevantes ou pertinentes. É um tema muito aberto a debate. Em geral, ele cai em enunciados mais populistas, do tipo, vou gastar tudo ou não vou gastar nada. E a realidade é mais complexa, né? Quer dizer, é uma combinação de variáveis como juros, taxa de câmbio, taxa de crescimento, dívida pública e déficit público. Nem o Flávio tem essa proposta, nem o Lula tem essa proposta. Falta realmente um debate sobre qual é o modelo de desenvolvimento adequado ao Brasil e qual é o formato da ação governamental para que esse modelo de desenvolvimento aconteça.
9: Quanto à política externa, a guerra comercial e a diversificação de parceiros, o impacto dos conflitos internacionais nas cadeias globais de abastecimento e a atração de investimentos em setores em que o Brasil tem forte potencial, como minerais críticos, são temas praticamente ausentes das campanhas, nota Carlos Melo.
19: Se discute muito o presente, mas não se discute o futuro. Qual o papel do Brasil no novo concerto das nações? Numa sociedade altamente tecnológica, com inteligência artificial, com tudo isso. Qual o papel do Brasil num mundo novamente dividido do ponto de vista da geopolítica e de grupos de países poderosos, hegemônicos nas suas regiões? Seria muito importante que a eleição trouxesse essa agenda, mas isso simplesmente não aparece.
9: O Radar Econômico fica por aqui. À la prochaine.
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3: Paris, quarta-feira, 30 de setembro de 2026. A coalizão internacional liderada pelos Estados Unidos anunciou o encerramento oficial de sua missão militar no Iraque, iniciada em 2014 para combater o grupo Estado Islâmico. As tropas americanas deixaram suas últimas bases nesta quarta-feira no país, encerrando uma presença militar iniciada após a invasão do Iraque em 2003. A retirada dos soldados, decidida pelo ex-presidente Joe Biden em 2024 e mantida por Donald Trump, é vista pelo Irã como uma vitória estratégica. Teherã espera ampliar sua influência no Iraque por meio de grupos armados aliados e partidos xiitas já presentes no cenário político local. O Irã recebeu uma resposta oficial dos Estados Unidos à sua mais recente proposta para encerrar a guerra no Oriente Médio, informou nesta quarta-feira o governo iraniano, sem divulgar o conteúdo da resposta. O ministro das Relações Exteriores, Abbas Arati, deve, portanto, discutir a posição americana em Teherã, segundo mediadores do Catar. O principal ponto de divergência está na ordem de implantação das medidas iranianas propostas, que prevêem o fim das hostilidades no Irã e no Líbano, o desbloqueio de ativos iranianos congelados, a suspensão de sanções ao petróleo e o fim do bloqueio americano aos portos do país. Em troca, o Irã permitiria a reabertura integral do Estreito de Hormuz em 7 dias e retomaria negociações sobre seu programa nuclear. A Unicef alertou que quase 26 milhões de crianças e adolescentes da América Latina estão ameaçados pelos efeitos do fenômeno El Niño, que pode se tornar o mais intenso já registrado. Segundo o relatório da agência da ONU, secas, inundações e incêndios devem atingir vários países da região nos próximos meses. Na América Central, a falta de chuva pode comprometer a produção de alimentos, aumentando riscos de desnutrição infantil. No México e em partes da América do Sul, o aumento das chuvas eleva o risco de enchentes e danos a escolas e unidades de saúde. Já na Amazônia, comunidades podem ficar isoladas pela queda do nível dos rios. Ao menos 4 pessoas morreram e várias ficaram feridas após mais uma série de ataques russos com mísseis e drones contra Kiev durante a madrugada desta quarta-feira. Entre as vítimas, uma criança que estava em casa na periferia da capital ucraniana. A Rússia afirma ter atacado instalações do setor elétrico e infraestruturas ligadas à indústria militar, mas a ofensiva também causou danos à rede de energia elétrica do país. São 11h30 na capital francesa, 6h30 no horário de Brasília. 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
3: Bom dia. Em Paris, chuvas isoladas e temperatura na casa dos 20 graus nesta quarta-feira, 30 de setembro de 2026. Após mais de 20 anos de presença dos Estados Unidos no Iraque, Washington anuncia fim oficial da missão da coalizão antijihadista. Unicef alerta que 26 milhões de crianças na América Latina estão ameaçadas pelos efeitos do El Niño. Curta-metragem brasileiro Caso Isolado, de Jamila Fakhouri, faz estreia mundial no Festival de Cinema de Biarritz, na França. Essas e mais notícias no Jornal da RFI. A coalizão internacional liderada pelos Estados Unidos anunciou o encerramento oficial nesta quarta-feira de sua missão militar no Iraque, iniciada em 2014 para combater o grupo Estado Islâmico. As tropas americanas deixaram suas últimas bases no Iraque, encerrando uma presença militar iniciada após a invasão do país em 2003. Elcio Ramalho.
1: Após mais de 2 décadas de presença militar no Iraque, a retirada dos soldados, decidida pelo ex-presidente Joe Biden em 2024 e mantida por Donald Trump, é vista pelo Irã como uma vitória estratégica. Teherã espera ampliar sua influência no Iraque por meio de grupos armados aliados e partidos xiitas já presentes no cenário político local. Mas especialistas e autoridades iraquianas alertam para outro risco, o fortalecimento do grupo Estado Islâmico. Apesar da derrota de seu chamado califado em 2017, a organização mantém células adormecidas no país. Sem o apoio americano em áreas como inteligência, logística e vigilância por drones, cresce o temor de uma reorganização dos jihadistas, aproveitando o vazio deixado pela coalizão internacional.
3: A Suprema Corte dos Estados Unidos, de maioria conservadora, voltou a autorizar temporariamente as expulsões de imigrantes em situação irregular para países terceiros, mesmo que não sejam seus países de origem, e decidiu analisar o caso em profundidade apenas em dezembro. O governo Trump quer manter uma política, implantada em 2025, cujas regras determinam o envio dos imigrantes para outros países, se o governo americano considerar que não correm risco de perseguição ou tortura sem possibilidade de recurso judicial. Tribunais, porém, argumentam pelo direito de contestar a expulsão com base na Convenção da ONU contra a Tortura. O Irã recebeu uma resposta oficial dos Estados Unidos à sua mais recente proposta para encerrar a guerra no Oriente Médio, informou nesta quarta-feira o governo iraniano, mas sem divulgar o conteúdo da resposta. O ministro das Relações Exteriores, Abbas Araghchi, deve discutir a posição americana em Teerã, segundo mediadores do Catar. A proposta iraniana prevê o fim das hostilidades no Irã e no Líbano, o desbloqueio de ativos iranianos congelados, a suspensão de sanções ao petróleo e o fim do bloqueio americano aos portos do país. Em troca, o Irã permitiria a reabertura integral do Estreito de Hormuz e retomaria negociações sobre seu programa nuclear. De acordo com fontes próximas às negociações, o principal ponto de divergência está na ordem de implantação das medidas. A Unicef alertou que quase 26 milhões de crianças e adolescentes da América Latina estão ameaçados pelos efeitos do fenômeno El Niño, que pode se tornar o mais intenso já registrado. Detalhes com Daniela Franco.
12: Segundo o relatório da Unicef, divulgado nesta quarta-feira, secas, inundações e incêndios devem atingir vários países da região nos próximos meses. Na América Central, a falta de chuva pode comprometer a produção de alimentos e aumentar os riscos de fome e desnutrição infantil. Já no México e em partes da América do Sul, o aumento das chuvas eleva o risco de enchentes e danos a escolas e unidades de saúde. A agência da ONU também alerta que comunidades da Amazônia podem ficar isoladas por causa da queda do nível dos rios, enquanto Cuba e Haiti podem enfrentar um agravamento de suas crises humanitárias. A Unicef pede reforço das medidas de prevenção e assistência às populações mais vulneráveis.
3: Ao menos 4 pessoas morreram e várias ficaram feridas após mais uma série de ataques russos com mísseis e drones contra Kiev durante a madrugada desta quarta-feira. Entre as vítimas, uma criança que estava em casa na periferia da capital ucraniana. A Rússia afirma ter atacado instalações do setor elétrico e infraestruturas ligadas à indústria militar. A ofensiva causou danos à rede de energia e deixou milhares de famílias sem eletricidade. Com a aproximação do inverno, cresce o temor de novos bombardeios contra o sistema energético do país, estratégia que no ano passado deixou milhões de ucranianos sem luz e aquecimento. E pela primeira vez na história do Marrocos, uma mulher foi nomeada chefe de governo. O rei Mohamed VI nomeou Fátima Ezzahra El Mansouri, advogada de 50 anos, para chefiar o governo marroquino após a vitória de seu partido de centro-direita nas eleições legislativas na semana passada.
15: Cultura.
3: O curta-metragem brasileiro Caso Isolado faz hoje sua estreia mundial no Festival de Cinema Latino-Americano de Biarritz, na França. Vamos lá com a enviada especial da RFI a Biarritz, Maria Paula Carvalho.
13: A RFI conversou com Jamila Facuri, diretora e atriz principal. Ela explica que o filme aborda diferenças de tratamento associadas ao tom de pele, numa crítica ao racismo velado existente no Brasil.
14: Porque existem as pessoas de pele retinta e existe aquela pessoa que está ali, ela nem é tão retinta assim para ser considerada uma pessoa preta, mas também não é uma pessoa branca. E geralmente quem está nesse recorte, né, de miscigenação, muitas vezes reproduzem o racismo com pessoas mais retintas e são alvo também, só que por não se acharem negras, elas acham que não estão passando